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1: José Méndez por Soleá, las guitarras de Juan Carmona, Moraito y José Luis Rodríguez.

0: David Carpio Portonás, Festival Flamenco de Jerez 2018.
1: Son dos botas de...